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3: Agora no Corpos Celestes, a cover de Lonely Boy com Iggy Pop e um dos bateristas mais influentes do rock, Ginger Baker. 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

0: ouvimos a original, Lonely Boy com Black Keys. Antes, tivemos a releitura de Ginger Baker e Iggy Pop. Iggy Pop dispensa comentários. Ginger Baker era do Cream, do Blind Faith e também foi o primeiro baterista superstar do rock.
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19: Do Código de Duelos do Império Russo. Número 1, um duelo só pode ser disputado entre iguais. Número 5, um nobre não tem o direito de desistir de um duelo. Número 58, a ofensa é de caráter pessoal e deve ser resolvida pessoalmente. 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

0: 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Eu entrei nesse site a pedido do meu pai. Ele disse que era pra socializar com pobres e eu descobri que aqui só tem vocês. Então, perguntando pras pessoas o que elas fazem e tal, porque é bem esquisito.
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0: Nunca, nunca, nunca. Não fala isso que eu fico até mal. De
1: Sério?
0: pensar, já me dá uma
1: É.
0: vontade de chorar.
1: Tipo,
0: Nossa, quando
1: é.
0: fala essas coisas pesadas, eu fico mal. De verdade.
2: Isso não existe!

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5: 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Fofinha Delícia. 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
2: 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Você tem muita gente que começou, aí faz sucesso.

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0: Long Tall Sally, versão cover dos Beatles. 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
3: 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A nossa rotina anda acelerada. É um verdadeiro bombardeio de informações. As notificações não param. No meio dessa correria toda, a nossa atenção é muito disputada. E isso pode aumentar o estresse e o cansaço mental. Quem faz uma reflexão sobre isso é o psicólogo Alessandro de Oliveira. Salve, Ale!
4: Fala, meu grande irmão, grande Renato, brother. É um prazer falar sobre esse assunto. Afinal, a sobrecarga cognitiva é um grande problema que está acontecendo na nossa cidade, no nosso país, no mundo, não é? O que é isso, né? É quando a mente sobrecarregada pelo excesso de informações, interrupções e cobranças acontecem no nosso dia a dia. E quais são esses sinais, né? É o cansaço mental, a dificuldade para relaxar e principalmente dormir, ansiedade e aquela sensação de estar sempre atrasado. A primeira dica: desligue as notificações do celular. Foque no momento, no presente. Aprecie o sabor da comida quando for se alimentar. Quando for viajar, curta a paisagem. Se desligue. Foque no momento, no presente. Diminua os noticiários, principalmente aqueles que são bem sensacionalistas. Não responda mensagens imediatamente. Leia alguns minutos pela manhã ou antes de dormir. Isso ajuda bastante. Essas pequenas atitudes ajudam a higienizar a mente. E é claro, a dica mais especial de todas: ouça muita música, principalmente Morcegão FM. Grande abraço!
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0: Música Love Buzz, versão de Nirvana. Música original Shocking Blue.
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0: todos e a todas, voltei.
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0: Plantão da Rede Globo. Tá, tá, tá, tá, tá, tá, tá. Pá, pá, pá, pá, pá, pá, pá, pá. Painel da Câmara dos Deputados informa. Estão na lista. Vixe, Maria, eu tô cego. 383 deputados que pim, piriri, piriri, piriri, pim, registraram a presença no painel. Mas eu olho aqui, pasmem, pasmem, senhores. Tá aparecendo aqui o mausoléu do Conde Drácula. As moscas. É uma vergonha. E não tem quase deputado nenhum aqui. Véspera de feriado. Pai eterno, ajuda nós. É, e tome dois dedinhos.

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2: 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Pô, pelo amor de Deus, cara. Tá, não tem condição, gente. 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Tá.

0: amigos.
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Já que no final do ano nós vamos ter um programa especial com as músicas mais curtidas e com as músicas mais descurtidas também. 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

0: Tell Around, versão de R.E.M., original The Troggs.
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2: 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A disputa entre os dois oponentes está resolvida. A honra dos nobres foi restaurada. 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
3: Agora no Corpos Celestes, You Wanted Darker, na versão da banda The Seeds, em seguida original.

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0: Ouvimos a original, You Want It Darker, com Leonard Cohen. Esta música é faixa do 14º álbum desse incrível cantor, compositor, poeta e romancista muito famoso. Antes, nós ouvimos a cover da banda The Seeds, uma banda formada por músicos experientes com raízes punk rock.
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3: 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Fala aí, Mikael!
4: Salve, salve, morcegada! Mikael por aqui, trazendo informações sobre tecnologia a serviço da inclusão. Hoje eu vou falar de um aplicativo que se chama Eleven Reader. O principal objetivo do aplicativo é transformar qualquer documento, PDF ou qualquer outro tipo de documento em audiolivros.
5: E isso não é tudo. O aplicativo tem ajudado várias pessoas com vários tipos de deficiências, como visual, dislexia, TDAH, entre outros, a darem vida aos seus livros e e-books através de vozes geradas por inteligência artificial. No meu caso, eu tenho deficiência visual total e tenho testado o aplicativo desde outubro de 2024, quando chegou aqui no Brasil. E devo dizer, voltei a ler como gostaria e até melhor do que antigamente. O aplicativo está disponível tanto para Android quanto para iOS e é desenvolvido pela empresa Eleven Labs Inc., famosa por gerar vozes com IA. Inclusive, no site deles você pode tentar gerar a sua própria voz com apenas alguns segundos de áudio. Legal, né? Quem sabe um dia o nosso querido morcegão não eterniza a voz dele como narrador de livros. Seria legal, né, morcegão? Vai daí! Abraço, querido!
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2: Agora no Corpo Celestes, a banda Blues Beatles. Banda brasileira de blues que faz arranjos sensacionais para os clássicos dos Beatles. Vamos ouvir a música de John Lennon e Paul McCartney, Love Me Do, depois a original.

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0: Ouvimos a versão original, Love Me Do, com os Beatles, a música de John Lennon e Paul McCartney. Antes ouvimos uma cover com a banda brasileira Blues Beatles, banda muito conhecida no Brasil exterior, com mais de uma dezena de turnês internacionais de sucesso.
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3: 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Nós percebemos também que poucos sites estão preparados para receber pessoas com deficiências. Nós agora estamos indicando inteligência artificial para quem precisa, porque no fim das contas, tecnologia boa é aquela que está a serviço de todos. Fala aí, Mikael!
4: Salve, salve, morcegada! Mikael por aqui, trazendo informações sobre tecnologia a serviço da inclusão. Hoje eu vou falar de um aplicativo que se chama Eleven Reader. O principal objetivo do aplicativo é transformar qualquer documento, PDF ou qualquer outro tipo de documento em audiolivros.
5: E isso não é tudo.
4: O aplicativo tem ajudado várias pessoas com vários tipos de deficiências, como visual, dislexia, TDAH, entre outros, a darem vida aos seus livros e e-books através de vozes geradas por inteligência artificial. No meu caso, eu tenho deficiência visual total e tenho testado o aplicativo desde outubro de 2024, quando chegou aqui no Brasil. E devo dizer, voltei a ler como gostaria e até melhor do que antigamente.
5: O aplicativo está disponível tanto para Android quanto para iOS e é desenvolvido pela empresa Eleven Labs Inc., famosa por gerar vozes com IA. Inclusive, no site deles você pode tentar gerar a tua própria voz com apenas alguns segundos de áudio. Legal, né? Quem sabe um dia o nosso querido morcegão não eterniza a voz dele como narrador de livros. Seria legal, né, morcegão? Vai daí! 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
0: Pode.
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6: Welcome back, everybody, and the first of our delights for you tonight is the fantastic
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